segunda hora já se iniciou. Vamos então caminhando calmamente e descontraídamente, sempre com a música da expressão portuguesa, e vamos continuar com mais música antes de irmos até ao fundo do baú, mais uma vez, buscar uma relíquia aqui da música ligeira portuguesa.

0: Agora sim, é a vez de mais uma relíquia da música ligeira portuguesa, trazida aqui por mim, com a Naftalina, com Rui Cardoso.
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2: Para hoje, uma grande voz e músico. Falo de Jorge Palma. Todos o conhecem de êxitos como Deixa-me Rir, Onde Estás Tu, Mamã, ou Bairro do Amor. Todos reconhecem o seu ar desgrenhado e a sua voz rouca. Pianista desde muito novo, começou a ter aulas de piano com apenas 6 anos e chegou inclusivamente a ganhar prémios em concursos internacionais. Palma sentiu o apelo da aventura que o levaria a viajar por todo o país no final dos anos 60, tentando sobreviver como músico itinerante. A sua primeira experiência profissional foi como teclista e cantor do Sindicato, grupo rock que existiu de 69 a 71, com ambições a ser uma espécie de Blood, Sweat and Tears portugueses, para o que muito contribuiu a inclusão de uma secção de metais da qual fazia parte Ronquial. O fato do Sindicato terem de coordenar uma série tão diferente de sonoridades inspirará a Palma a trabalhar como arranjador, carreira que o ajudará a sobreviver durante parte da década de 70, ao regressar, depois do 25 de Abril, de uma estadia de um ano na Dinamarca para evitar a chamada à Guerra Colonial. O seu primeiro álbum, com uma viagem na palma da mão em 75, passa relativamente despercebido, tal como o segundo, Até Já, em 77. Na sequência de problemas de saúde, parte de novo à aventura, tocando nas ruas de Espanha e no metro de Paris. De passagem por Portugal, registra um disco ironicamente fascinado pelo bluegrass e pela country americana, Qualquer Coisa para a Música, em 79, e só em 81 regressa definitivamente ao seu país natal, cansado das suas viagens e da sua sobrevivência precária, disposto a assentar e lançar as raízes de uma carreira sólida. O primeiro passo, contudo, não é particularmente auspicioso. O duplo álbum Ato Contínuo, em 82, era um disco ambicioso previsto para ser gravado ao vivo durante um concerto único, mas acaba por ser registado em estúdio num prazo de tempo muito curto. Apesar do insucesso comercial, contudo, dele fazem parte alguns dos seus maiores clássicos, como Portugal, Portugal. Bairro do Amor parecia devolver à carreira do cantor e compositor um embalo de asas e penas e o lado errado. Mas Palma sempre fez questão de não estar nos sítios onde todos estavam à espera dele. Resolve recuperar temas perdidos na sua discografia longa de 8 álbuns. Alguns deles são muito conhecidos, outros menos. Mas todos eles são regravados em estúdio só com piano e voz no álbum Só, em 91. O passo seguinte é desvio na sua carreira. Aproveitando a sua amizade com alguns músicos da recente geração do rock português, assenta a reais no clube do rock Johnny Guitar, com o Palmas Gang, uma formação rock elétrica completada por Zé Pedro e Calu dos Chutes e Pontapés e Flat e Alex do Rádio Macau, reinventando mais uma vez o seu vasto catálogo de canções, agora sob uma forma radicalmente diferente. O resultado desta experiência é o álbum Palmas Gang ao vivo no Johnny Guitar em 93. Durante os 4 anos seguintes, pouco se ouve falar de Jorge Palma. O ressurgimento público do músico dá-se com o supergrupo Rio Grande, ao lado de Vitorino, Tindo, Chutes e Pontapés, Rui Veloso e João Gil, cujo álbum homónimo é um extraordinário sucesso comercial no Natal de 96. Vamos ouvir Deixa-me Rir. Deixa-me

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1: Estivemos com mais um momento de recordação nesta emissão do Naftalina com Rui Cardoso e comigo a gaguejar também pelo meio. Vamos continuando com mais música, depois vem um pequeno bloco de comerciais e eu volto logo após para continuar aqui com mais música e mais ainda uma rúbrica, porque ainda vamos estar em linha com a Deco, como habitualmente.

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0: E então, agora que estou de volta, aqui estou eu, em linha com a Deco. Vou já receber a Graça Cabral para mais uma das rubricas da Deco, com dicas e sugestões que só a Deco sabe trazer aqui à antena do Legendado em Português. Em linha com a Deco, para ouvir já a seguir.
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temos de fazer um verdadeiro teste à nossa saúde financeira. E esse verdadeiro teste acontece quando há um imprevisto. Durante muito tempo se pensou, bem, fazer a análise da minha situação financeira não é complicado. Sei qual é o meu rendimento, sei qual é

ser avaliada só com estes indicadores. Isto porque é preciso ter uma margem financeira. É preciso ter aquilo que se chama um pé de meia, uma almofada financeira, um mealheiro, enfim, algo que permita fazer face a um imprevisto para além desta simples conta de ganho X, gasto Y, tenho uma taxa de esforço Z. Não, é preciso saber se existe capacidade para assegurar um imprevisto para além dos compromissos financeiros que temos já por certos. E esta avaliação da saúde financeira passa precisamente por perceber se há esse fundo de emergência, se há esta chamada, enfim, famosa resiliência financeira, que é, na verdade, um

não só com um único indicador, perceber se a família está verdadeiramente preparada para enfrentar imprevistos ou não. E a melhor proteção é mesmo começar a fazer as contas antes do problema. Sei quanto

poupança com rendimento. Então é a altura de começar a fazer essas contas dessa maneira para perceber que financeiramente estou saudável, porque não tenho só esses indicadores, tenho também neste meu mundo a capacidade de enfrentar um imprevisto amanhã ou de, num, enfim, médio e curto prazo, enfrentar até a situação de reforma, ou seja, de um rendimento menor do que aquele que agora tenho. Desta forma, estou a fazer uma avaliação concreta e objetiva da saúde financeira, a minha ou da minha família, e este verdadeiro teste deve ser feito por todos os consumidores, enfim, em qualquer momento. Normalmente o final do mês é um bom momento, porque é a altura em que se ganha o nosso ordenado e por isso podemos fazer as contas com mais calma. É a altura de preparar o futuro, de perceber se existe capacidade para poupar, preparar objetivos de curto e médio prazo,

0: avaliação, de um apoio, já sabe, passe por DEC.pt, onde tem os nossos contactos e saiba que estamos aqui à sua espera para o ajudar. Até breve.
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2: Estivemos com a presença habitual desta nossa rúbrica, a última destas nossas emissões regulares semanais, em linha com a DEC, com a Graça Cabral. Vamos continuando em direção aos finalmente desta nossa emissão, mas não sem antes falar com a Patrícia, que nos fala de Vancouver, Canadá, e de transmitir a mensagem que ela deixou através do nosso WhatsApp. Bom dia, Rui, mesmo do outro lado do mundo, sempre ligada ao legendado em português. E ainda bem que isso acontece todas as semanas.

Estamos assim a chegar aos finalmente da nossa emissão de hoje. Oh, pois é, com muita pena, deixo já aqui as minhas despedidas, marcando já encontro para de hoje uma semana no mesmo sítio, à mesma hora do costume, sempre com mais duas horas de música da expressão portuguesa. Eu sou o Rui Cardoso, este é o Legendado em Português desta semana. Para a semana, há mais. Sejam felizes e façam alguém feliz.

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São 5 horas. 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

0: fim de semana, é a sexta-feira e é a Super Kizomba FM que se faz ouvir a marcar o ritmo neste dia, com Ricky Boy a ser recordado em A Fantasia, lançamento de 2009. 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

0: à inteligência artificial e é simultaneamente mais uma descoberta do nosso parceiro Paulo António. Volto para casa à nossa estreia de hoje de José Nhaka, um radialista moçambicano que foi inclusivamente distinguido em 2014 como um dos melhores locutores deste país lusófono. Este Volto para Casa é uma das 10 faixas que integram o LP Amor Proibido de José Nhaka, para escutar na SoundCloud Super Kizomba.
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Duas semanas consecutivas, número 1 no Top 10 Super Kizomba, que amanhã tem nova edição para ouvirem até ao final, neste fim de semana que será pautado também pela estreia do DJ Jorge Laton na pista de dança com o Mix de Samba Volume 2. Está à vossa espera um super fim de semana. Obrigado, até amanhã. 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

vamos abrir mais uma hora de música e também curiosidades na tua rádio. Eu sou o Gabriel Antunes e ao longo dos próximos 60 minutos trago-te música em boa onda com curiosidades.

Relembro o caso, pretendas-me contactar, podes fazê-lo por mail para ondadogabriel@gmail.com. Fiquei uma vez mais, ondadogabriel@gmail.com. Também há um número de telefone, daqui a pouco já vamos falar nisso. Música e também muitas curiosidades na tua rádio. Não esqueças também de quando em vez tocam as antigas.

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1: Uma hora de música com algumas curiosidades pelo meio na tua rádio. Sabias que entre 1937 e 1970, em Portugal, para teres um isqueiro era preciso uma licença do Estado? Exatamente. Para seres detentor de um isqueiro, para poderes utilizar esse isqueiro, mesmo que não o utilizasses, o facto de teres um isqueiro, tinhas que ter uma autorização. Isto aconteceu entre 1937 e 1970.

Música e também curiosidades na tua rádio. Sabias que o cabelo de nós, humanos, não cresce todo da mesma maneira? E eu passo a explicar. E então é assim, a parte do mundo onde o cabelo cresce mais depressa é na Ásia. Dizem quem estudou este fenómeno que o cabelo dos asiáticos cresce entre 1 cm e 1 cm e meio por mês. Isto é na Ásia. Nós, povo ocidental, dizem eles que o nosso cabelo, em média, cresce 1 cm por mês. Em contrapartida, os africanos, é lá que o cabelo cresce mais devagar, entre 0,7 e 0,9 milímetros por mês. As coisas que tu aprendes, não é? Música e também curiosidades na tua rádio.

Onda do Gabriel. 60 minutos de música com algumas curiosidades pelo meio na tua rádio. Sabias que... Pensa-se que a primeira vez que foi utilizado batom para os lábios foi há 5 mil anos, há cerca de 5 mil anos atrás, imaginas tu, na Mesopotâmia. E eles, na altura, fabricaram portanto, o batom para os lábios a partir de pó de pedra preciosa, portanto, que eles esmagaram, misturado com cera de abelha. Foi aí que começou a aparecer pela primeira vez o batom para os lábios.

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1: Música e também algumas curiosidades na tua rádio. Sabias que a primeira máquina fotográfica digital, o primeiro protótipo, foi criado em 1975 por Kodak? Exatamente. Mas a primeira grande distribuição pública, assim poderemos dizer, portanto, a primeira máquina fotográfica digital a ser comercializada para o público foi em 1994 pela marca Apple. Mas foi em 1975 que o primeiro protótipo foi criado pela marca Kodak. Música e também curiosidades na tua rádio.

60 minutos de música com algumas curiosidades na tua rádio. Sabias que, em caso de morte, a empresa Google continua a pagar metade do salário ao cônjuge durante 10 anos? E mais ainda, eles responsabilizam-se por pagar $1,000 por mês.

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1: Praticamente a terminarmos mais uma hora de música e também curiosidades na tua rádio. Antes de ir embora, deixo-te mais uma curiosidade. Sabias que a temperatura de fusão do diamante é em torno de 3.500 graus? É essa temperatura que o diamante derrete. Fico por aqui, final com um dos maiores sucessos da década de 80, a germânica Sandra.

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2: Muito boa noite, sejam bem-vindos à emissão de hoje, de sexta-feira, 2 de outubro de 2026. É o Dia Mundial do Sorriso, o Dia Internacional da Não-Violência, o Dia Mundial dos Animais de Quinta, o Dia 275 e faltam 90 dias para terminar 2026. A semana é número 40 e em 2026 já percorremos 75,3%. A lua de hoje está na face minguante.

of Bass, It's a Beautiful Life, grandes músicas a começar esta emissão de hoje, do Rádio Janela, e regressamos assim à década de 90. Alguns temas vão passar por cá, outros não são propriamente da década de 90, mas por aí vem Sweet Dreams de Annie Lennox e Never Again para A Flock of Seagulls. Ainda ABBA, aqui na versão Abracadabra, Super Trooper, e pois é, a música aqui na tua rádio.

Killer para Vinyl Suckers. Só grandes músicas tocam aqui no tua Portugal Star. E prepara-te porque já a seguir vem aí Kelly Minogue. Deixa-me deixar-te então a previsão do estado de tempo para amanhã, sábado 3 de outubro de 2026. Onde é que eu já vou estar lançado? Por isso, céu muito nublado, aguaceiros que poderão ser só ocasionalmente granizo e acompanhados de trovoada, em especial no interior durante a tarde. O vento fraco a moderado até 25 km do quadrante leste, a rodar temporariamente para norte-noroeste na faixa costeira ocidental durante a tarde, a superar por vezes forte até 40 km nas terras altas até o meio da manhã, a partir do fim da tarde. Haverá pequena subida da temperatura mínima, pequena descida, mas a temperatura máxima no interior. Quanto ao estado do mar, a costa ocidental contará com as ondas de noroeste de 1 metro e meio a 2 metros, assim é que está correto, a diminuir gradualmente para ondas de 1 a 1 metro e meio, com 17 a 21 graus de temperatura da água do mar. Na costa sul, as ondas serão de sueste inferiores a 1 metro, a temperatura da água do mar 21 a 23 graus. A Paula Leitão e o Pedro Sousa foram os meteorologistas de serviço. Deixa-me então dizer-te que, porque não te disse, ou já disse no princípio, mas cabe ainda salientar que hoje festeja-se o Dia Mundial do Sorriso. Já sorriste hoje? Se ainda não o fizeste, está na hora de o fazer. Pois claro. Agora, as grandes músicas continuam aqui na tua Portugal Stars. Ela é Kelly Minogue e, claro, está aí com este magnífico

0: completam os dias da história. Pois é, e os dias da história vamos até ao México, 1968, e o respectivo massacre.
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0: 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Um acontecimento histórico por cada um dos 365 dias do ano. Os dias da história. Uma compilação de Paulo Jorge de Sousa Pinto com edição de Daniel Vieira. 2 de outubro de 1968. Massacre de Tlatelolco, no México. Ficaram assim conhecidos os eventos ocorridos nesta data na Praça das Três Culturas, localizada em Tlatelolco, na Cidade do México, quando milhares de estudantes juntaram-se na praça em protesto contra o governo, sob a vigilância do exército e da polícia. Por volta das 6 da tarde foram disparados foguetes e ouviram-se os primeiros tiros. De seguida, os militares dispararam sobre a multidão e prenderam milhares de manifestantes numa sucessão de eventos mal explicados e da qual resultou um número incerto de mortos e feridos. Investigações recentes atribuem a responsabilidade a elementos de uma força especial chamada Batalhão Olímpia, que terá feito os disparos para gerar a confusão e provocar a repressão policial sobre os manifestantes. O incidente foi o clímax da crise em que o México estava mergulhado e que piorou ao longo desse verão entre o governo e um amplo movimento social que reclamava liberdade de expressão e justiça social. As tensões agravaram-se à medida que se aproximava a abertura dos Jogos Olímpicos, prevista para o dia 12 de outubro. O presidente Gustavo Dias Ordaz tomou a segurança como prioridade nacional e não permitiu que a contestação social perturbasse o evento. Uma das teses explicativas para o massacre afirma que se tratou de uma operação planeada pelo governo e executada por forças paramilitares com o nome de código de Operação Galeana. O governo atribuiu a responsabilidade aos manifestantes e reportou 26 mortos e uma centena de feridos, mas o número real de vítimas permanece incerto. Os Jogos Olímpicos decorreram sem incidentes, mas ficaram manchados pelo massacre ocorrido 10 dias antes, que os mexicanos os apelidaram de La Noche Triste, a Noite Triste. A opinião pública exige, desde então, uma investigação sobre os eventos, mas depara-se com a oposição do PRI, o partido dominante do México, desde 1929. Hoje, a Praça das Três Culturas ostenta um memorial evocativo e, em 2011, o Parlamento Mexicano decretou o 2 de outubro como dia de luto nacional. Os dias da história.
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chama-se Dr. Love e trouxe-nos Sex Bomb. Também veio aí LaFour para os Cardigans, só aqueles temas aqui. Mas para já vou falar-te do Dia Mundial do Sorriso, que é celebrado na primeira sexta-feira de outubro, criado em 1999, comemorado desde então. A criação deve-se a Harvey Ball, o artista de Worcester, de Massachusetts, que foi o criador da imagem Smile, um círculo amarelo sorridente que é reconhecido internacionalmente. Por isso, quem sorri, vive mais. Sorrir é ser feliz. Para acabar com o stress, basta sorrir. Sorrir é gratuito e, sabes, dá milhões. Sorrir é florir por dentro e brilhar por fora. Não sorrir é envelhecer aos poucos. Sorrir faz diminuir a ansiedade, reduzir a pressão arterial, reforçar o sistema imunológico, tonificar os músculos do rosto, relaxar, aliviar dores, aumentar a concentração, daí sorrir a toda a gente. Sorrir mais vezes sozinho, sorrir ao espelho, sorrir aos familiares, sorrir até a desconhecidos, sorrir aos amigos e, se possível, rir, ver uma comédia, partilhar sorrisos nas redes sociais, fazer alguém sorrir. Todas as atividades podem ser conhecidas no sítio oficial da data, que tem como lema: faz um gesto de bondade, ajuda alguém a sorrir. Por isso, se ainda não fizeste, estás a tempo.

hoje. A celebração do Dia da Não-Violência e da Paz, que se comemora a 2 de outubro e também o Dia dos Animais de Quinta. Deixámo-vos nos últimos minutos com Laura Pausini, La Soledad, e vamos terminar porque esta primeira hora, porque as Big Fields vêm aí com Saturday Night. Deixa de ficares, boa noite, voltamos já para a segunda hora.

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1: 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São 11 horas. 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
1: É suficiente?
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1: Já aqui estou para a segunda hora.
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1: Scatman John, Scatman World. Lembra-se desta, por certo? Scatman's World.

Pois, as grandes músicas tocam aqui na tua Portugal Stars, Cartman Jones, Cartman Worlds. E esta aqui uma dedicatória, mora ali para os lados de Santarém, o meu amigo Tiago Duarte, um abraço para ele. Espero que tenha gostado, porque eu acho que ele andou a treinar um pouco a ver se desenrascava tão bem como o John Scatman. E Touch Me Now para Radiorama. Tchau, skis.

dias de outubro. Foi instituído pela ONU em homenagem a Mahatma Gandhi pelo seu nascimento a 2 de outubro de 1869. Grande defensor do Satyagraha, no princípio de não agressão, onde se recorre a uma forma não violenta para se protestar e se fazer a revolução. Não violência, verdade e amor é um dos grandes princípios deste pacifista, que nunca chegou a receber o Prémio Nobel da Paz, virado para a educação e para a paz, para o respeito pelos direitos humanos e para a solidariedade em que os homens, ou melhor, entre os homens, realizam-se iniciativas pela paz no mundo, com destaque para as escolas. Segundo ele, deve existir verdade, pureza, autocontrole, firmeza, coragem, humildade, unificação, paz e renúncia. São as qualidades herdadas de uma pessoa que resiste. O mais perfeito ato do homem é a paz. E por ser tão completo, tão pleno em si mesmo, é o mais difícil. As pequenas boas coisas parecem não ser nada, mas trazem a paz. Assim são as flores do campo, que acreditamos não terem perfume, mas que juntas perfumam. Em 30 de janeiro, pelo falecimento de Mahatma Gandhi, celebra-se o Dia Escolar da Não-Violência e da Paz, criado em 1964, pelo poeta e educador espanhol Boris Vidal. Ou melhor, Lawrence Vidal, trapalhão hoje.

Morgana trouxe-nos até aqui com este Colors of My Dream. Que já seguisse? Do You Believe? Pois é, ela chama-se Cher. E posso garantir-te que a seguisse? I Say a Little Prayer para...

O Dia Mundial dos Animais de Quinta celebra-se a 2 de Outubro. Foi escolhido em honra de Mati Magandhi, que acreditava que todos os seres, do maior ao mais pequeno, deviam ser tratados com respeito por igual. O objetivo é divulgar as fracas condições de vida que estes animais têm e todas as estruturas a que são sujeitos, com vista a mudar esta situação. Dar voz aos animais e falar por estes, defender o direito à vida, é um mote, apesar de ser de luta e de memória, pelo sofrimento e morte anual de 70 mil milhões de animais terrestres, criados unicamente para alimentação, pode ser celebrado de maneira divertida, ao levar-se as crianças a conhecer animais em quintas e ensinar aos mais pequenos a tratá-los com amor, partilhar dados e vídeos sobre a realidade do tratamento dos animais são as opções para este dia. Também te podes juntar-se ao movimento ou fazer donativos no movimento no sítio oficial deste evento. É organizado pelo Movimento dos Direitos dos Animais de Quinta. Enquanto um cão ou um gato tem um lar, 60 animais de quinta são brutalmente mortos. 10 mil milhões de animais de quinta são mortos por ano só nos Estados Unidos. As vacas são gentis mães, fervorosas. Os porcos são muito brincalhões, alegres e inteligentes. As galinhas e perus são animais sociais que gostam de apanhar sol e andar nas árvores. A dieta alimentar sem

Listen to Your Heart, per Alicia Keys. Depois, Bobby MC Ferrell, Don't Worry, Be Happy. Porque vamos entrando nos momentos mais calmos desta emissão de hoje.

Happy porque é tempo de te trazer a programação para o fim de semana, pois claro, vamos começar amanhã, sábado, a partir das 13 horas, o Top 10 Super Kizomba do DJ João Pessoa. Às 14 horas, Helena Silva deixa-nos com o ponto de encontro até às 16, quando chega por aí o Rui Cardoso com o legendado em português. Às 18 horas a equipa está completa com as para as estradas de Portugal, Silvina Marques, Angelina Costa, Joaquim Lagartixa e Abílio Oliveira. Às 20 horas o Clube Megaheads com o Daniel Ferreira e eu estou de regresso novo às 22 para o Imaginário. No domingo, a partir das 12 horas, a música portuguesa do António Pedro, é verdade, Rádio Alto Douro. Às 13, pista de dança, DJ João Pessoa, Super Kizomba. Vamos ao fado com Carlos Rocha.

Vamos depois ao Jardim de Segredos com a Angelina Costa, o Bílio Oliveira e também a Silvina Marques. Por vezes o professor também faz o seu comentário, também dá aqui a sua perninha. Daqui a pouco vou trazer-te para as despedidas o resumo do estado de tempo para amanhã. Para já ficas com este magnífico dos noruegueses, Aha, Stay on these roads. Deixa de ficares, esta é a tua rádio.

Estamos nos últimos momentos desta emissão de hoje da Última Janela. Eu sou o Abílio Oliveira, mas para já vou ainda trazer-te o resumo do estado do tempo para amanhã, segundo o IFMA, Instituto Português do Mar e da Atmosfera, que nos reserva períodos de céu muito nublados. Aguaceiros a poder ser de granizo e acompanhados de trovoada, mais prováveis no interior durante a tarde. O vento mais intenso nas terras altas. E estes últimos trabalhos, a banda fundada pelo Michael Chanker, os Scorpions, trouxeram-nos Wind of Change. Ela é Sheryl Crow e trouxe-nos Run Baby Run. Já a seguir, outra grande banda, outra excelente balada, são eles, Moody Blues, e trazem-nos Nights, Wind White Settlement. Espero que sejam bons sonhos nestas noites assustinadas. Boa noite, bom fim de semana para todos.

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0: 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Portugal Star, gostamos de te ter por cá. 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